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1: 91.
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1: 9:22.
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1: 9:41.
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1: 10 e 1.

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7: 10:24.
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1: 10:41.
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1: 11:02. 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
1: 11:20.
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1: 11:40.

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1: 00:33.
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1: 1:03.
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1: 1:31.
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1: 2:04.

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1: 3 e 2.
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1: 3:30.
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1: 4 e 2.
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0: Os aplausos vocês, Hudson na guitarra. Obrigado.
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1: 4:25.

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8: 4:58.
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4: Alô, meus amigos, alô, minhas amigas, estamos chegando. 5:03, segunda-feira, 14 de setembro. É o 14º dia do 9º mês deste ano. E a gente começa por aqui, mais uma semana de trabalho. Começando mais uma edição do Alvorada. Pedindo as bênçãos de Deus, que nos dê força e saúde, que nos permita continuar cumprindo a nossa missão. Obrigado, meu Deus, por mais esse dia, por mais este momento, mas essa oportunidade será aqui mais uma vez em 104.9. 5:04. Abel e Caim, Santa Luzia. É, né? Segundo aí a tradição, Santa Luzia, protetora da visão, a protetora dos olhos. A escolhida para começar a sequência musical do Alvorada de hoje. Está no ar.
5: 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Um moço apaixonado, casar com ela queria. Conversando foi dizendo: que lindos olhos tem, eu queria seu amor e seus olhos também. Mas Luzia respondeu:

Muito em Rio Maria. Obrigado você que tá ligado com a gente. Você que tá plugado também em 104.9 aí, através das nossas plataformas digitais. Olha, a partir desse momento, nosso WhatsApp já está liberado, 99105-5722. Lembrando que daqui a pouquinho tem tem previsão do tempo e notícia da hora. Daqui a pouco também tem a oração da manhã com o padre Reginaldo Manzotti. E muita moda boa pra gente curtir essa manhã de segunda-feira. É, segunda-feira é o conhecido também o Dia Nacional da Ressaca, né, pai? É. Eita, menino. 5:09. Hoje é dia do frevo. Hoje também é de São Materno. Tá aí, né? Estamos na fase da lua nova. Aqui o Alvorada continua com ele, Sérgio Reis, Cavalo Preto, Andréia Andrade, a participação dos irmãos Oliveira, Berganha de Coração.

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1: Guerreiros de Itaguari são nossos irmãos, e para vocês, os irmãos Oliveiras, com carinho de vocês.

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1: E a hora certa agora são 5:18.
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0: E é comigo, de segunda a sábado, sempre neste mesmo horário. 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Hoje é segunda-feira, dia nacional da ressaca. É? Olha como é que tá a situação aí, rapaziada. Eita! Pois é. Eita, menino, ontem, né? Domingo, sabadão, domingo, passeou bastante, festejou, brincou, divertiu, jogou bola, é, bebeu todas e mais alguma. Eita, menino, e hoje tá aí, né? Acorda na situação. Dormindo igual cobrão da floresta e roncando igual motor desregulado. Hora de levantar, minha gente!
1: O que é isso, meu pai do céu? Vamos levantar, meu velho!
0: Vamos levantar, meu velho!
1: Não vai, não! Ele não vai, não!
0: Ah, não, é? Eita, menina! Aí não tem jeito, né? O cabo acorda, o radinho tá ligado, eita, né? A pessoa puxa o lençol pra cima da orelha, né? Aí. É, o radinho tá ligado, a música tá tocando. Olha pra um lado, pro outro, tudo calmo, tudo tranquilo. Puxa o lençol pra cima da orelha e continua. Aí o tempo vai passando e os compromissos vão chegando. Aí não tem jeito, não. É com você, Dona Maria.
2: Vai lá, Dona Maria. Pega o balde, Dona Maria. Agora, joga água nele.
3: Não, rapaz, joga água não vai, não. Não faz isso comigo, não. Fui no forró ontem, você deitar. Não joga água, não joga, não. Mano.
0: Ah, foi no forró, é? Eita, menino. Hoje vai água, né? É, rapaz, tem que ser muita.
4: Não, não joga não, não joga não, já vou levantar. Não joga não, rapaz, não dorme manhã não, não joga não.
0: Joga não, né? Ai, ai. Olha o pessoal aí na fazenda Quiricema. É, a rapaziada lá da fazenda Quiricema tá correndo atrás do cavalo. Eita, menino. Benivaldo tá sorrindo lá, né? Eita, menino, né? Ah, Deus ele hoje tá assim, ó. Segundona, né? É, chega a Rosa, rapaz, a Rosa lá na garagem municipal, a Rosa lá começa o dia cedo, né? Tá preparando o café da manhã lá pra a rapaziada, né? Que vai pegar no trabalho agorinha, é? A Rosa, tá sorrindo aí, né, Rosa? Tá, é bom sorrir, né? Eita, começar o dia feliz da vida, começar a semana pensando positivo. Vamos falar com o Benivaldo.
5: Oi. E aí, dona?
0: Bom demais, velho.
5: Daniel, Recanto Feliz.
0: Recanto. Eita, menino.
5: Alguém gelado na galera das Três Marias.
0: Tá.
5: Bom dia
0: pra rapaziada da pegada do peito das quejeiras. É. Você que tá ligando pela primeira vez, seja bem-vindo, continue com a gente. E você que tá plugado aí através das nossas plataformas digitais, né? www.radioberucafm.com.br. Aí no Rádio Net, né? Aí, menino, afinal, onde tem internet, tem Berocan. E a música que toca o seu coração, essa pedida a gente toca pra você. O Benivaldo pediu, a gente toca. Meu Reino Encantado, Daniel, a participação de José Camilo. Na sequência tem eles, os criadores e rei do pagode, João Carreiro e Pardinho. Azulão do Reino Encantado.

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1: 5:40.
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0: aí, a inveja não compensa, né? Tá certo? Os dois mineiros. Agora são 5:47.
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0: 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E eu aqui com você. É, tá certo. Alô, Paulo, rapaz. O Paulo. E quem é mais? Hã? Ah, o João e o Paulo lá na Fazenda São Miguel. Alô, Dalvino. Dalvino tá. Tá sorrindo, né? Alô, Vilásio. Ah, o Valdeci lá no Sítio Andorinha. Tá dormindo, homem. Eita, meu Deus. Chega! Vamos trazer recado, né, mais? 5:48. Daqui a pouco tem a oração da manhã com o padre Reginaldo Manzotti. Vamos trazer aqui, né? O recado. Ó, o senhor João Gregório Gomes perdeu uma bolsinha amarela contendo seus documentos pessoais, inclusive o cartão bancário de benefício, né? Pede a quem encontrou ou encontrar, é, entregado na Travessa 5, número 608, setor Rebô, ou na portaria da Rádio Berocan FM. Tá aí o recado, viu? Viu, seu João? O senhor já encontrou seu documento? Não? Tá. Falou, menino. Teodoro Sampaio, Seresteiro, e tem ainda Zé Carreira e Carreirinho, Sertanejo Solitário.

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Remisses o Mundo. Hoje, 14 de setembro, é dia da exaltação da Santa Cruz, lembrando a nossa redenção. Em nome do Pai, do Filho e do Espírito Santo. Amém. Senhor Jesus, por tuas chagas fomos curados. Por tua cruz fomos libertados. Jesus, no início deste dia, eu venho pedir a vós, Senhor, que em vosso próprio corpo levou nossos pecados ao madeiro, a fim de que morrêssemos para os pecados e vivêssemos para a justiça. Por tuas chagas fomos curados. Jesus, pela cruz bendita, nós vos pedimos, dai-nos a graça de viver os frutos da tua redenção. Jesus, dai-nos a graça de viver hoje os frutos da tua redenção. Salve, ó cruz, doce esperança, concede aos réus remissão. Dai-nos o fruto da graça que floresceu na paixão. Louvor a vós, ó Trindade, fonte de todo perdão. Aos que na cruz foram salvos, dai a celeste mansão. Ó Santa Cruz bendita, no início deste dia, ajudai-me a levar firme a minha cruz. Ó Santa Cruz, instrumento de morte e de castigo, mas que pelo sangue redentor se tornou sinal de nossa salvação. Jesus, contigo quero viver, contigo quero morrer, para contigo ressuscitar. Jesus, dai-nos a graça de viver hoje os frutos da tua redenção. Pai nosso, que estais no céu, santificado seja o vosso nome. Venha a nós o vosso reino, seja feita a vossa vontade, assim na terra como no céu. O pão nosso de cada dia nos dai hoje. Perdoai-nos as nossas ofensas, assim como nós perdoamos a quem nos tem ofendido. E não nos deixeis cair em tentação, mas livrai-nos do mal. Amém. Nossa Senhora das Dores, ajude-me a viver. Dai-me forças para saber sofrer. Nossa Senhora das Dores, ajudai-me nas tribulações, que eu possa carregar a minha cruz, como Cristo, o teu Filho amado, fez. Amém. Bom dia a todos.

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1: 6 horas.
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0: que ele fica.
1: Rick Hane, peão que é peão. Agora sim, 6:05. 6:05 é Rio Maria.
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1: Ele mesmo. Até às 7:30. Olha, daqui a pouco tem notícia da hora, vamos aqui para os destaques do notícia da hora de hoje. Região Sul lidera a liberação de recursos do crédito rural. Motorista morre após sofrer acidente em Castanhal, no Pará. Peão é pisoteado por touro durante a apresentação em Feira Agropecuária de Castanhal. Sicredi está entre as principais instituições financeiras. Feira de profissões em Marabá segue até o dia 17. Essas e outras você confere daqui a pouquinho. Não, notícia da hora. Agora são 6:06. Vamos falar com a Deuzeni, rapaz. A Deuzeni acordou agora, né, rapaz? Eita, menino. Fala aí, Deuzeni.
4: Neto, como é que você tá?
1: Eu tô bom.
4: J Neto, eu tava querendo ouvir uma música. O Renan e Raí, Coração Ferido. Ofereço pra você.
1: Obrigado.
4: Pra Vilma, lá da padaria panificadora.
1: Alô, Vilma.
4: Pra mim, o seu Arlindo.
1: Alô, Arlindo.
4: Na Rua 11.
1: Caba que
4: e pra todos, J Neto, que tiver sintonizado na Rádio Aberocã neste momento. Bom dia, J Neto.
1: Bom dia.
4: Bom.
1: Tá aí, menino. Aqui assim pediu, a gente toca. Na sequência tem Fátima Leão com Pão de Queijo. Quem é fã dessa moda aí é a Nayara lá na fazenda, né, pai? A Nayara ainda tá escovando os dentes uma hora dessa aí, né? Ó. Eita! Vamos levantar, menina! Ela que é fã dessa moda aí, né? Agora 6:07.

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1: Fátima Leão, uma das maiores compositoras. Pão de queijo.

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1: E a hora certa agora são 6:18.

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Venha comigo! Segunda-feira, 14 de setembro, né? O 14º dia do nono mês deste ano. Hoje é dia do frevo, dia de São Materno. Alvorada Certa desde segunda a sábado, sempre neste mesmo horário. 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Atenção para esse recado. O senhor João Gregório Gomes perdeu uma bolsinha amarela contendo seus documentos pessoais, inclusive cartão de banco, né? Do benefício. Pede a quem encontrou ou encontrar entregada à Travessa 5, número 608, setor Remo, ou na portaria da Rádio Beira FM. Daqui a pouquinho tem previsão do tempo e tem notícia da hora. Alô, Manuel Américo. Manuel Américo, né? É o Manuel Messia, mas eu chamo ele de Manuel Américo. Lá em Gurupi, no estadão de Tocantins. A Delbízia também, que tá lá em Mineiro, no estadão de Goiás. Alô, Galego, no Residencial Alvorada. Chitãozinho Chororó, Frio da Solidão. E ainda tem Eduardo Costa. Pronto, falei.

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7: E a hora certa agora são 6:37.

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1: 6 horas 37 minutos agora em Rio Maria.
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2: Na segunda-feira, Palmas assume a liderança como a cidade mais quente de todo o Brasil, com máxima chegando a 39 graus, sob céu claro e tempo seco. Belém também melhora em relação a domingo, com sol predominando ao longo do dia e máxima de 35 graus, ainda que a umidade continue bem alta. Manaus segue no forte calor, com 36 graus, e mantém chance de chuva isolada durante a tarde. Já Rio Branco e Porto Velho têm o dia mais instável de toda a região norte, com risco de pancadas de chuva acompanhadas de trovoadas isoladas, e as temperaturas caem bastante em relação a domingo. Em Rio Branco, a máxima recua para apenas 32 graus. Boa Vista e Macapá seguem tranquilas, sem chuva prevista. Os ventos permanecem fracos na maior parte do norte, com destaque para Porto Velho, onde sopram um pouco mais fortes. As informações são do Instituto Nacional de Meteorologia. Sofia Muniz, o tempo e a temperatura.
0: E a previsão do tempo para hoje, segunda-feira, dia 14, em Rio Maria, é de sol e sem nuvens o dia todo, com os termômetros marcando mínima de 23 e máxima de 36 graus. E a umidade relativa do ar fica entre 36% e 84%. Região Sul lidera a liberação de recurso do crédito rural safra 2026-2027.
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0: Hoje, segunda-feira, é o 14º dia do nono mês deste ano. Estamos na fase da lua nova. Hoje é dia do frevo. Dia de São Materno. Agora 6h40. Produtores rurais enquadrados no Programa Nacional de Apoio ao Médio Produtor Rural, o PRONAMP, e os demais produtores contrataram 65,7 bilhões em operações nos dois primeiros meses, que vai de julho a agosto da safra 26-2027. Os dados foram divulgados pelo Ministério da Agricultura e Pecuária, o MAPA, e são baseados em informações do Sistema de Operações do Crédito Rural e do Proagro, do Banco Central do Brasil. Entre as regiões do país, o Sul concentrou o maior número de contratos e o maior volume de crédito. Naquela região, foram 22.631 operações que registraram 11,7 bilhões em crédito. O Sudeste com 9,6 bilhões, Centro-Oeste com 7,2 bilhões, Nordeste com 3,2 bilhões e a região Norte com apenas 1,7 bilhões. Motorista morre após sofrer acidente em Castanhal, no Pará.
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0: Agora são 6h42. Um motorista morreu após uma colisão entre um carro e uma caminhonete no quilômetro 17 da BR-136, em Castanhal, nordeste do Pará. Segundo a Polícia Militar, o condutor do carro de passeio ficou preso às ferragens do veículo e foi retirado pela equipe do Corpo de Bombeiros de Castanhal. Ele foi levado para o hospital, mas não resistiu aos ferimentos e morreu horas depois. Outros três ocupantes do veículo foram levados para a unidade de pronto atendimento de Castanhal apenas com escoriações. O motorista da caminhonete também teve apenas escoriações e foi levado por familiares para uma unidade, aliás, para uma UPA do município. De acordo com testemunha, um terceiro veículo de uma concessionária de energia também teria se envolvido no acidente, mas não há registro de ocupantes feridos. A ocorrência foi atendida pela Polícia Militar, pelo SAMU e pelo Corpo de Bombeiro de Castanhal. As pessoas foram orientadas a registrarem boletim de ocorrência na Delegacia de Polícia de Castanhal. Peão é pisoteado por touro durante apresentação em feira a pecuária de Castanhal. Um peão foi gravemente ferido após ser pisoteado por um touro durante uma apresentação na exposição e feira agropecuária de Castanhal, no nordeste do Pará. O montador, que não teve seu nome divulgado, foi lançado do dorso do animal e em seguida foi atingido pelas patas do touro. O peão foi socorrido e levado à unidade de saúde. Segundo testemunho, o montador sofreu ferimentos em várias partes do corpo, inclusive na cabeça. As apresentações foram interrompidas por 6 minutos e depois a programação prosseguiu. Procurado o Sindicato Rural de Castanhal, o organizador do evento não se manifestou sobre o ocorrido. Sicredi está entre as principais instituições financeiras do Brasil.
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0: A cooperativa Sicredi foi destaque na edição 2026 do Valor Mil, anuário organizado pelo jornal Valor Econômico, que reúne as maiores empresas do país. A instituição financeira cooperativa conquistou a 7ª posição, mantendo o destaque alcançado nas edições mais recentes do ranking. O reconhecimento acompanha uma trajetória de crescimento do Sicredi, que superou a marca de 500 bilhões em ativo. Hoje, está presente em mais de 2,1 mil municípios brasileiros, com mais de 3,1 mil agências e 10,5 milhões de associados. Feira de profissões em Barabá segue até o dia 17.
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0: 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Estamos aí na fase da lua nova. Hoje é dia do frevo e dia de São Materno. 6:45 agora. Estudantes e profissionais interessados em ampliar a formação acadêmica e profissional poderão conhecer diferentes opções de curso durante a 7ª edição da Feira de Profissões em Barabá, no sudeste do Pará. O evento reúne mais de 90 opções de cursos gratuito e será realizado até a próxima, aliás, na próxima quinta-feira, dia 17, da Estação Conhecimento Barabá, no núcleo São Félix. Com a entrada gratuita, a programação ocorrerá das 8:30 às 11:30 e das 13 às 16:30. Ao longo do dia, os participantes poderão obter informações sobre os cursos técnicos de graduação e pós-graduação oferecidos pelas instituições participantes. Entre as instituições participantes estarão presentes a Estação Conhecimento, Marabá, Unifespa, UEPA e FPA, além da participação do SENAC, SENAI, SESI e SEBRAE. Criança fica gravemente ferida após cair de cavalo durante cavalgada em Marabá.
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0: 6:47 agora. Uma criança de 12 anos ficou ferida após cair de um cavalo durante a cavalgada realizada em Marabá, no sudeste do Pará. O acidente ocorreu quando a comitiva da Expoama passava em frente ao residencial Ipiranga. De acordo com a Polícia Militar, que atuava na segurança do evento, após a queda, o animal teria pisoteado a cabeça da criança, provocando um traumatismo crânioencefálico e convulsões e perda de consciência. Militares prestaram os primeiros socorros ainda no local. Uma ambulância que prestava apoio à programação realizou o atendimento e o transporte da vítima até um pronto-socorro no bairro Novo Horizonte. Não foram divulgadas informações atualizadas sobre a saúde da criança.

0: Professora hospitalizada por ser ferida por aluna dentro de escola em Cametá. Uma professora foi ferida nas costas com uma faca por uma aluna dentro da escola estadual de ensino médio Dr. Gerson dos Santos Pérez, em Cametá, no nordeste do Pará. O caso ocorreu na última sexta-feira. A professora, identificada como Betana Almeida Prestes, foi socorrida e levada para o Hospital Regional de Cametá. E segundo a polícia, a lesão não foi considerada grave. Ela passou por uma sutura e deverá realizar novos exames. Este foi o Notícia da Hora da Berocan. 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Notícia com credibilidade, Jumaria, do Pará, do Brasil e do mundo, é aqui na Berocan. E você fica sempre atualizado com as principais notícias do dia no Notícia, aliás, no Jornal da Berocan, ao meio-dia e em nossos plantões durante a nossa programação. 6:49, vem daqui a pouquinho o programa da Obrigatório da Justiça Eleitoral. Fica com a última do Alvorada e eu prometo voltar amanhã neste mesmo horário. Até lá. Fui.
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1: 7:17.
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18: Olá, bom dia, 7:22, com você, pastor Pedro Alcântara. Está começando agora Boas Novas nesta manhã de segunda-feira. Só está começando. Bom dia. Para você que está no Vale da Serra, para você que está na Fazenda Mogno, Fazenda Pontal, para você que está no Parque da Liberdade, Alvorada 1, Alvorada 2, para você que está no Cascalheira, Beira Rio, para você que está no Centro, Jardim Paraíso, para você que está aí também no Vila Verde, para você que está aqui no Setor Remor comigo, bom dia. 7:22, com você, Pedro Alcântara, pastor Pedro Alcântara, com você. Quero mandar um forte abraço ao Disson da Ciclocentro, que está na sintonia, ao meu amigo Adelto, que já está comigo nesta manhã, bom dia.

Olha só, lembrando que nosso Congresso Unificado vai começar sexta-feira, a abertura oficial do Congresso, sexta-feira, na direção do Circo de Oração Deus é Conosco, e também no sábado vai estar na direção da Umaderme, e também no domingo, pela manhã, Congresso Impacto já vai entrar em ação de manhã, e também encerramento à noite, esse Congresso Unificado da Assembleia de Deus. Se adiceta, e você é meu convidado especial para estarmos vivenciando 3 dias de muita adoração, poder de Deus e as conquistas que ele está preparando para mim e para você. Bom dia.

7h24, tá chegando agora pra você, cantora Valesca Baíza, Não Me Deixe Esquecer. Essa canção tá chegando pra você que está comigo nesta manhã, ao meu amigo Davi Rezende, que está na sintonia também, a minha amiga Márcia, bom dia. E quem está comigo também, minha amiga Ana da Cultura, rapaz, que está na sintonia também, que está comigo, Bruno. Bom dia!

7:26. Essa voz aí, ó. Em breve vai estar em Rio Maria no Congresso Impacto. Quem sabe 2027, essa voz aí, ó.

7:31, Valesca Maísa, essa voz aí, em breve vai estar em Rio Maria no Congresso Impacto. Esse ano não dá porque já está tudo organizado, vai começar sexta-feira, mas 2027 promete essa voz aí. Bom dia.

7 horas e 32 minutos, rapaz, nesta manhã de segunda-feira, você que já está trabalhando, você que está na fazenda, no sítio, na chácara, você está com Pedro Alcântara nesta manhã, estaremos orando pela sua família, seu trabalho, seus negócios, já já estaremos com a palavra de Deus com você.

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1: Nesta manhã gostaria de compartilhar com você Mateus, capítulo de número 8, versículos de número 1 e 2, que nos diz assim: E descendo ele do monte, seguiu uma grande multidão. E eis que veio ele um leproso e o adorou, dizendo: Senhor, se queres, pode tornar-me limpo. Quando nós olhamos para esse texto, nós vemos aqui a autoridade de Jesus. Jesus estava com uma grande multidão. Ele estava saindo do monte, aonde estava com seus discípulos e uma grande multidão. As pessoas seguiam Jesus, viam os milagres, eram curados, restaurados. E a Bíblia vai dizer deste homem aqui, que estava leproso e foi se encontrar com Jesus. Naquela época, a lei judaica proibia qualquer leproso estar no meio da sociedade. Primeiramente, todos aqueles que eram identificados como leproso, ele era afastado do convívio social. Ele não poderia ir ao templo, não estava com a sua família e era retirado do meio da sociedade. Então ele passava pelo sacerdote e o sacerdote ia ver que tipo de enfermidade ele tinha. Se era lepra, ele tinha que sair do meio da sociedade e tinha que ficar em um local chamado leprosário, fora da cidade. Este homem estava sentenciado à morte, porque esta enfermidade, ela não tinha cura. A pessoa ia desfazendo aos poucos, perdendo os membros, ia perdendo parte do seu corpo até morrer. Não tinha cura. E o que me chama a atenção é a fé deste homem. Este homem toma atitude. Este homem coloca no coração de se levantar, sair da onde ele estava e procurar Jesus. Ele não poderia sair da onde ele estava, mas ele teve força, atitude para sair de lá. Eu sei que não foi fácil ele sair daquela casa, porque todos que estavam ali estavam sentenciados à morte. Não tinha solução, não tinha cura. E este homem agora se levanta para se encontrar com Jesus. A sociedade discriminava todos os leprosos. Ele era rejeitado. Seja ele quem for, a sociedade rejeitava. Não poderia ir ao comércio, não poderia estar no templo adorando, não poderia estar no convívio da família. Ele tinha que se retirar para sempre. Veja que Jesus está descendo do monte. Jesus estava saindo com a sua grande multidão. Estava ali os doutores da lei, aqueles que estavam à procura de um milagre, aqueles que estavam querendo ser curado. Tinha muita gente ali, uma grande multidão. E a Bíblia diz que este homem se aproxima de Jesus. E a primeira coisa que ele faz é se curvar. Ele se ajoelha e diz para Jesus: Mestre, se queres, pode tornar-me limpo. Agora imagine no coração das pessoas que estavam ali, os curiosos, aquelas pessoas que maltratavam os outros, que não queria ver ninguém se levantar. Somos cercados por esse tipo de gente. Você é cercado por aqueles que não quer ver o teu triunfo, a tua vitória, as tuas conquistas. Tem pessoas que você acha que é amiga e não é. Ele está só vendo o que você está fazendo. Mas ele nunca vai aprovar você, ele nunca vai aplaudir você. Sempre ele tem uma palavra negativa, que você não consegue, que você não é capaz, que você não tem conhecimento, que você não vai chegar. Somos cercados por esse tipo de gente. Eu acredito que ali no meio da multidão alguém se levantou e disse: não acredito que esse leproso está entre nós. Não poderia estar aqui entre nós. Este homem tem que estar no lugar dele. Este homem tem que sair do nosso meio. Tentaram questionar Jesus sobre este homem. Aí Jesus olha para o coração deste homem e vê fé, atitude, determinação, persistência. Aí Jesus estende a mão sobre ele, toca nele. E quando Jesus toca, imediatamente, veja que é imediatamente, este homem é restaurado, este homem é curado, a pele deste homem foi transformada. Tudo mudou. Quando Jesus tocou nele, desapareceu a enfermidade, sumiu. E todos começavam a olhar para este homem. A pele deste homem se tornou como a pele de uma criança. Veja o milagre, a restauração. Quando ele toca, o milagre acontece. E nesta manhã de segunda-feira eu quero perguntar para você: quem você está procurando? Para onde você está contando as suas necessidades? Com quem você está falando? Você precisa conversar com Jesus, se aproximar mais de Jesus. Este homem desceu, este homem foi criticado, este homem foi humilhado, mas ele estava diante do Mestre, ele estava diante daquele que pode, que faz, que transforma, que muda. Quando Jesus chega, a coisa muda. E nós precisamos de se aproximar mais de Jesus. Precisamos gentilmente de estar diante dele. E eu te pergunto nesta manhã que está só começando aí: como que está o seu relacionamento com ele? Está falando com ele ou está só desabafando na rede social? Contando para quem não pode te ajudar? Falando com quem não tem estrutura? Conversando com aqueles que já saíram da presença? É hora de você se levantar como fez este homem. A vida deste homem foi transformada porque ele se levantou. E você precisa se levantar nesta manhã, porque os dias são maus e você precisa estar na direção de Deus. Eu quero orar por você já já. Prepare aí, porque a comitiva de Jesus já chegou aí nesta casa. E ele vai te levantar nesta manhã também. Eu vou orar já já.

respira por ti, ó Deus. Minha alma tem sede de Deus, do Deus vivo. Quando virei, quando me verei perante a sua face, as minhas lágrimas têm sido meu alimento de dia e de noite. Enquanto as pessoas que estão ao meu redor me perguntam onde é que está o seu Deus. Mas eu me lembro dessas coisas, de quando eu saía em procissão à casa do meu Deus, multidão em festa. E eu pergunto em mim mesmo, por que você está abatido, minha alma, e por que você se perturba dentro de mim? Espera em Deus, pois eu ainda o louvarei, a Ele, meu auxílio e Deus meu. Esta canção nos fala sobre isso, desse momento de crise que todo cristão vive. Essa guerra entre a alma e o espírito, a sede, a fome pela presença de Deus e ao mesmo tempo esse desespero de alma pedindo ao Senhor por socorro.

Senhor Jesus, nós te agradecemos pelo privilégio, a oportunidade que o Senhor nos concede nesta manhã de segunda-feira para estar falando contigo. Que o Senhor venha nos dar livramento, proteção, vitória. Assim como o Senhor levantou este homem que parecia impossível, deu saúde, restaurou ele. Quero te apresentar cada ouvinte, cada amigo nesta manhã de segunda-feira, já está começando agora a semana, mas eu quero profetizar na sua vida, nos seus negócios, que tem providência de Deus, tem vitórias, está chegando aí um novo tempo na sua trajetória de conquista e de vitórias. Forte abraço, seu grande amigo pastor Pedro Alcântara, bom dia.

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1: 8 horas.
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1: 8:22.

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10: 8:45.
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1: 9 horas.
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6: 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Você sabia que a água é essencial para o funcionamento de todo o organismo? Ela ajuda na circulação do sangue, no funcionamento dos rins e na regulação da temperatura corporal. Beba água ao longo do dia, mesmo sem sentir sede. 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
1: 9:23.
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1: 9:41.
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0: 9:46.
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1: 10:01.

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3: Este é o nosso Alô Berocan, este programa aqui é para você, com você e por você. Hoje tem Eu Acho, viu? Fique ligado, já já trago a enquete hoje. Quero ver vocês participando bastante, pedindo música, mandando aquele alô especial para quem você gosta, viu? Alô, Nívia, tô aqui. A Nívia falou que sentiu minha falta aí esses dias. Já tô online e roteando. E chegando agora, Felipe Rodrigo, Dois Gumes.
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1: Vamos lançar a música nova agora? Hein? Essa música aqui vai ficar gravada na sua mente. Aquele ritmo assim, ó. Só você, vai. Só tu. Isso. Eli, agora só aquele toquezinho, vai. Só aquele toquezinho fresco, vai. Pra ficar gravado na mente. Agora. Um, dois, vai. Assim. Parou! Então vamos de novo pra ficar gravado. Pra ninguém vai esquecer esse toque, velho. Pense no toque feio, mas é o toque do celular, vai. De novo, Bel. Vai. Vai. Aumenta a sanfona, tipo som, assim, ó. Vai. Parou. Vamos ver se sai agora a música. O toque já saiu, vai dar só a música. Vamos embora. É assim que nós faz, que nós trabalha. Vai.

este é o nosso quadro, eu acho. A enquete de hoje é a seguinte, olha só. Você acha que o dinheiro muda a personalidade das pessoas? Quero saber de vocês aí que estão escutando o nosso Alô Berocan. A pergunta da nossa enquete é a seguinte: você acha que dinheiro muda a personalidade das pessoas? Mande aí sua opinião, quero saber de você se você concorda com isso ou você acha que isso não é verdade, que o dinheiro não muda a personalidade de ninguém. Quero saber de vocês aí, mande sua opinião.

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1: Hora certa, 10:19.

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7: Hora certa na sua amiga de verdade, Birocan FM 10:21.
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0: Este é o nosso Alô Berocan e a dona Antônia Alves chegou aqui para responder a enquete de hoje. Você acha que o dinheiro muda a personalidade das pessoas? Alô Antônia, bom dia.
1: Bom dia, Luan.
0: Bom dia.
1: Respondendo a enquete aí, muda sim, o dinheiro faz coisa, amigo. Muda a personalidade da pessoa, com certeza.
0: É verdade, também acredito.
1: Isso é certo, que muda mesmo.
0: Olha, mandar um alusão pra minha amiga Marta Silva, lá no Ceará, acompanhando a gente pelo TikTok. Ela falou também que ela acredita que sim, o dinheiro muda aí a personalidade das pessoas. Tem muita gente que fica boba, né, Marta, com dinheiro. Não pode ganhar uma merrequinha aí que já fica de nariz em pé. Minha amiga Sueli é rasgada. Vamos escutar aí o que a Sueli tem a dizer.
2: Muda sim, de muitas pessoas.
0: Eita.
2: A personalidade das pessoas se muda, porque... Tem dinheiro é bom, né? Mas tem muitos que conhecem a gente e outros não.
0: É verdade. Alô, Angélica, beleza? A Maria Augusta mandou mensagem aqui também. Bom dia, Luan. O dinheiro muda completamente as pessoas. Toca uma música do Amado Batista, Os Pontinhos, ofereço para todos. Já toco para você, minha amiga Fabíola chegando. Bom dia.
3: Oi, Luan. Bom dia.
0: Bom dia.
3: Olha, muitas pessoas mudam, sim. Com certeza.
0: Eita.
3: Agora muitas não mudam, não, né?
0: Uhum.
3: As pessoas que têm muito dinheiro. Não muda muita coisa, não.
0: Eu não mudaria, não, hein? Manda um pix de 1 milhão pra mim pra vocês verem que eu não vou mudar.
3: Mas, com certeza, muda sim.
0: Sim.
3: Aí roda aí uma música aí do Thiago de Onda pra gente aí.
0: Beleza, Fabíola, já toco pra você, porque chegando agora... Zé Vaqueiro.

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1: Dias atrás.
2: Essa vai pra minha amiga Fabiola.
1: Não dá pra esquecer.
2: Ela que é fã demais de Thiago Jonathan.

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1: Hora certa na sua amiga de verdade, 10h41.
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6: 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A pressão alta é conhecida como uma doença silenciosa, porque muitas vezes não apresenta sintomas. Por isso, é importante medir a pressão regularmente e manter hábitos saudáveis. 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
1: 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Quem chegou aqui foi minha amiga Deuzeni. Bom dia.
2: Bom dia, Luan. Como é que você tá, Luan?
1: Tô bem. Tudo demais.
2: Bem com você, sim. Luan, eu tava querendo ouvir uma música, Como Milionários é Rico, 60 Dias Apaixonado.
1: Essa é boa.
2: Ofereço pra você, pra Ciane Reis, pra Concita, pra Sueli, sim, pra mim, pra Ana do Gambiarra. E para todos, Luan, que tiver sintonizado na Rádio Berocan neste momento. Bom dia, Luan.
1: Bom dia, minha amiga Deusinha. Então, chegando para você essa moda boa. 60 dias após.

0: Este é o nosso Alô Brocan, Dona Ana chegou aqui, bom dia.
1: Bom dia, Luan.
0: Bom dia.
1: Lá no resumo aí da enquete, muda sim, meu
0: muda,
1: amigo.
0: Muda, né?
1: Muda. Eu também já acredito. Vi gente mudar da água pro vinho.
0: Eita.
1: E não foi muito dinheiro não, foi só R$1.000 que a pessoa pegou.
0: Caramba.
1: Quando ela amanheceu o dia, ela não falava mais com ninguém.
0: Rapaz, R$1.000.
1: Aí o marido disse assim, ó, a mulher pegou dinheiro ontem, não fala mais nem com o vizinho.
0: Bicho.
1: Mas muda tranquilo.
0: R$1.000 é muito.
1: Peço a minha música,
0: é Amado
1: Batista, Folha Seca. Ofereço pra Creonice, lá na 23. E pra você também.
0: Obrigado, minha amiga Ana. Rapaz, R$1.000 é pouco demais pra pessoa ficar metida. Alô, Divina, bom dia.
2: Alô, bom dia.
0: Bom dia.
2: Uma rodada pra mim. É, Deus cuida da minha casa, ofereço pra você, pra mim que tô aniversariando hoje. Eu comemorei no sábado, mas meu aniversário mesmo é hoje, dia 14.
0: Que bacana.
2: O meu filho foi ontem e hoje é eu, mas eu comemorei no sábado. É, roda pra mim, Deus.
0: Então vou parabenizar você agora.

0: Parabéns, minha amiga divina, muitos anos de vida pra você, tá bom?
1: Deus cuida da minha casa.
0: Uhum.
1: Ofereço pra amiga, pra Cissa, pra Ledinha, pra dona Maria lá na sede. Uhum. Pra Maria José Baqueiro, pra dona Conceição, pro meu esposo que tá aqui.
0: Sim.
1: E pra Estela, lá na 8, tá?
0: Beleza.
1: Pra você também. Um abraço.
0: Obrigado.
1: Eu ainda que eu tô aqui, ó, trabalhando lá pra minha casa, mas tô. Que
0: coisa boa, então já já chega pra você, minha amiga divina, porque chegando agora, Amado Batista, Folha Seca pra Dona Ana.

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1: Hora certa, 11:01.
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2: Este é o nosso Alô Berocan. Quem está com a gente também é minha tia Neuza Vicente, mais conhecida como Naná, e meu tio Jamiro Rocha, Jamirão, rapaz. Tá aqui na cidade de Rio Maria, escutando o nosso Alô Berocan, a nossa Berocan FM. Então, uma alusão e benção aí pros dois, né? Pra tia Naná, benção aí pro tio Jamiro, que tá aqui na nossa cidade, boa, né? Então, pra vocês agora, moda boa. Zezé de Camargo Luciano, Antes de Voltar Pra Casa. Essa vai pra tia Naná e pro tio Jamiro Rocha. Aumenta o volume.

0: essa é lendária. Volta pra casa. Zezé de Camargo e Luciano. Boa demais.
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0: Este é o nosso Alô Berocan, minha amiga Estelita Pinheiro mandou mensagem aqui.
2: Obrigada, Divina. Obrigada mesmo. Parabéns para você, viu? Que Deus possa repetir essa data por muitos e muitos anos, com muita saúde, muita alegria, tá bom? Obrigado.
0: Bacana demais, Estelita aí, dando felicitações para nossa amiga Divina. Quem chegou aqui também foi Antônia Belarmina. Bom dia.
3: Alô, Luan. Aqui é a Antônia.
0: Bom
3: Luan,
0: dia.
3: Sobre a enquete de hoje, tem muita gente que tem muita gente, Luan.
0: Ah.
3: Que tem um dinheirinho, quer ser mais do que a gente.
0: É verdade.
3: Transforma assim, Luan.
0: Sim.
3: Luan, roda pra mim a música do Zeca Pagodinho, Deixa a Vida Me Levar.
0: Essa é boa.
3: Ofereço pra ti, pra Ciane, pra Naná.
0: Ó. Alô, tia Naná.
3: Jamirão.
0: Jamirão também.
3: Pra Niva, pra Neide, pra Comadre Francisca e todos daí, do setor Remo.
0: Bacana.
3: Tá, Luan? Muito obrigada, amigão.
0: Tamo junto, dona Antônia Belarmina. Antônia Belarmina, que é a mãe do nosso grande amigo Adão Nete, que tá conectado lá no CRAS, escutando a Berocan FM. Dona Belarmina acredita que sim, às vezes o dinheiro muda a pessoa, viu? E eu também acredito, mas tem pessoas também que fica rico e fica muito mais humilde, né? É bacana quando é assim. Dona Beni chegou aqui para dar opinião sobre a nossa enquete hoje. Você acha que o dinheiro muda a personalidade da pessoa?
4: Olá, Luan. Bom dia.
0: Bom dia.
4: Eu acho que muda, Luan, mas eu acho que mais revela o caráter da pessoa do que muda.
0: Verdade.
4: Porque quando a pessoa ele muda, quando ele ganha alguma coisinha que ele muda, ele já tinha aquele caráterzinho, sabe? Baixo, que tem gente que, tipo assim, às vezes ele não tem um couro, meu amigo, pra dar um acesso em cima, pra dar uma tremedeira em cima. Mas no dia que ele ganha alguma coisinha, ele já humilha as pessoas, ele já tinha esse caráterzinho lá dentro, escondido. Entendeu? Ele não tinha nada, ele já humilhava as pessoas.
0: Tem gente que é assim mesmo, né?
4: É nítido. Aí, no dia que ele ganha alguma coisinha, ele só se revela. Entendeu? Ele não muda, ele só se revela. Porque o que eu vejo de gente milionário, que tem dinheiro, que é uma humildade em pessoa,
0: verdade,
4: e outros que não tem...
0: Verdade.
4: Um couro pra dar um acesso em cima, é uma arrogância, uma petulância. Mas quando tu vê uma pessoa que ele é desse jeito, que ele ganha um dinheirinho, que ele já se acha o tal, que ele enrica, às vezes ele bate no peito e fala que saiu lá de baixo, que tipo, não ajuda ninguém, que ele saiu lá de baixo, entendeu?
0: Uhum.
4: Ele já é uma pessoa arrogante, mesmo quando ele não tinha nada.
0: É verdade.
4: Não adianta. Entendeu? Ele não é uma pessoa grata pelo que ele tem.
0: Faz sentido, hein?
4: Não é grato pelo que ele tem, pelo que ele foi um dia. Porque aí agora, porque ele tem um dinheirinho, ele começa a pisar nas pessoas. Ele esquece lá do chão da onde ele saiu.
0: Essa aí foi a minha amiga Benes, hein? Deu aí uma lição boa. É, realmente, tem muita gente que muda, mas tem muita gente que fica muito mais humilde, muito mais gente boa quando tem dinheiro, né? Eu tô só esperando esse 1 milhão cair na conta pra me ser mais gente boa ainda. Chegando agora pra minha amiga Antônia Belarmina, Zeca Pagodinho, Deixa a Vida Me Levar.

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1: Hora certa, 11:22.
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1: Chegando, Mano Batidão, dá-lhe sal.

0: Este é o nosso Alô Birocan. Quem chegou aqui foi Maria da Silva, com certeza para falar sobre a enquete de hoje. Bom dia.
1: Bom dia, Luan. Da enquete?
0: Sim.
1: E tem muitos que é bestado, não sabe o que é. O dia que pega o dinheiro, ele diz que já pegou a vida, o mundo todo. Aí quer ser melhor dos outros, quer ser melhor do que os outros.
0: É verdade.
1: Mas não é aquele terra que tem aquele caráter, é porque ele se acha melhor do que os outros. Se tem dinheiro, os outros não querem.
0: Uhum.
1: E roda a música de Amado Batista, secretária.
0: Secretário Amado Batista, vocês gostam de um Amado Batista, hein? Alô, Leninha.
2: Oi, oi, Luan, bom dia.
0: Bom dia.
2: A Leninha, tô aqui só escutando a enquete de hoje. Essa enquete aí, gostei, ó.
0: É boa, né?
2: Sabe por quê?
0: Ah.
2: Porque não pra todos, né?
0: Uhum.
2: Igual essa moça falou aí, né? Você
0: Sim.
2: já olha pra uma pessoa, você vê que ela tem aquele instinto de rico, mas daquele rico que não tá nem aí pra ninguém, porque tem umas pessoas aí poderosas, e pensa nas pessoas legais.
0: Sim.
2: Legal que o senhor assim, pensa que nem tem nada.
0: É
2: e verdade. Tem muita coisa, ó.
0: É
2: e
0: verdade.
2: Já tem uns que não tem nada, aí quando chega a pegar, que
0: Ave
2: tem
0: Maria.
2: O poder aí de alguma coisa,
0: Nem fala,
2: mal
0: hein?
2: Olha pra gente, mal fala com a gente. Ixi, eu mesmo já tive pessoa desse jeito de acontecer. Desse jeitinho aí, ó.
0: É difícil, né, Leninha?
2: De não ter nada. E depois que aconteceu de ter. É, Luan.
0: É difícil.
2: Se transformou demais.
0: É difícil, Leninha. O dinheiro é doido. Alô, Divina do Planalto, bom dia.
3: Tô aqui de novo, deixa eu te falar.
0: Ah.
3: Esqueci de responder a enquete. Deixa eu te falar. Tem
0: Diga.
3: Gente que abaixo tem uma casa e já tem orgulho.
0: Eita.
3: Talvez tenha só aquela casa e não tem mais nada. O orgulho passa por ti. Tem vezes que é acostumado tanto da casa e já começa a afastar de tudo.
0: É verdade.
3: Moço, pois eu, se eu chegar, piso em dinheiro. Eu não mudo, não. Meu jeito é esse daqui.
0: Divina, manda um pix pra mim aí de 1 milhão, pra ver se eu vou mudar. Manda aí, Divina. Pra ver se eu vou mudar, pra ver se eu vou ficar mais legal. Quem quiser mandar um pix aí só pra testar como o Luan Rocha ia ficar, pode mandar.
3: Eu tenho uma filha.
0: Ah.
3: Que ela, eu acho que é do mesmo jeitinho. Ela tem as coisinhas dela, mas você pode ver ela em qualquer lugar, se eu juro que ela não tem nada.
0: É bacana. É bom assim, né?
3: Boinha, tudo. Então ela fala assim, mas tem que ser assim. Depois é, minha filha. É assim mesmo. Tem as amizades dela quase com todo mundo.
0: Uhum.
3: Os povos. É muito querida do povo lá onde ela mora, município de Pacajá, que ela mora em Pacajá, lá na casa dela, 70 quilômetros.
0: Eita.
3: Na fazendinha dela lá.
0: Uhum.
3: Dela mais do meu genro, né?
0: Sim.
3: Foi ele que conseguiu. Então a gente tem que ser humilde. Não é só porque tem uma coisinha que quer é pisar nos outros, passar por cima, não te ver mais.
0: É verdade.
3: É assim. Eu te falar.
0: Essa é a Divina, essa é a opinião do nosso. Essa foi a opinião do nosso quadro. Eu acho, viu? A Divina falou que sim, tem gente que muda o caráter quando recebe uma graninha. A Leninha falou que já passou por isso com pessoas próximas. A Benis falou que isso aí não é questão de mudar caráter não. Esse caráter já existia na pessoa e quando ela recebeu dinheiro, ela realmente mostrou quem ela era. Eita, rapaz, polêmica, hein, se eu acho de hoje? Aumenta aí o som do paredão. Amor dos outros, Mateus e Samuel. Samuel e Mateus.

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1: 11:41.

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1: Chegando, Forrozão Tropicália. Essa aqui a Tia Naná vai lembrar, hein? Tempo que o Rafael Rocha tocava baixo e o Daniel na batera.

0: somos um Tropicália.
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0: E o nosso Alô Berocan vai ficando por aqui, mas amanhã tem mais, tá bom? Muito obrigado pela companhia, pela audiência. Chegando agora, Felipe Rodrigo.
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1: 11:55.

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11: 11:58.

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1: 12:25.
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1: Em Rio Maria, 12:29.
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1: BRICS termina com apelo por paz e maior união entre países. A cúpula do BRICS, realizada neste fim de semana em Nova Delhi, na Índia, terminou com uma forte manifestação dos países integrantes contra as escalas dos conflitos internacionais. Os países do bloco aprovaram uma declaração conjunta pedindo máxima contenção no conflito do Oriente Médio e defendendo que as disputas internacionais sejam resolvidas por meio do diálogo, da diplomacia. O encontro também discutiu comércio, inteligência artificial, energia, segurança alimentar e uma maior utilização de moedas locais nas relações comerciais. O presidente chinês, Kim, defendeu uma aproximação econômica maior entre os países do chamado BRICS, ampliando aí este encontro. O BRICS reúne grandes economias emergentes e representantes de uma parcela enorme da população mundial.
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1: Petróleo passa de 108 dólares e aumenta a preocupação mundial. Uma das notícias que mais chamaram a atenção neste fim de semana foi a escala da tensão no Oriente Médio e seus efeitos sobre o mercado de petróleo. O preço do barril de petróleo chegou a mais de 108 dólares nesta segunda-feira, depois de ataques contra estruturas de petróleo na Arábia Saudita e também de novos incidentes envolvendo embarcações no Estreito de Hormuz. A preocupação é grande porque o Estreito de Hormuz é uma das principais rotas de transporte de petróleo do planeta.

0: Maria, 12:33.
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0: Tragédia na Indonésia. Uma grande operação de resgate acontece na Indonésia depois que uma balsa virou no mar de Java durante uma viagem entre Surabaya e Banjarmasin. A embarcação transportava 243 pessoas, entre passageiros e tripulantes, além de dezenas de veículos. As autoridades informaram que 108 pessoas foram resgatadas e 6 corpos foram encontrados, mas pelo menos 129 pessoas continuam desaparecidas na atualização mais recente. O acidente aconteceu em meio a condição de mar bastante difíceis, com ondas que chegaram a aproximadamente 3 metros de altura.

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1: Olha, a Equatorial Energia Pará avisa aí que acontecerá manutenção no bairro Setor Centro, quarta-feira, 16 agora de setembro, e vai ficar sem energia das 14h30 das 14h30 da tarde até as 16 horas da tarde, famosa 4 horas. Na Avenida Rio Maria, vai ficar sem energia, na Avenida Beira Rio, 2, 4, 6 e 8, essas ruas irão ficar sem energia, e também nas ruas 1, 2, 3, 5, 7, 9 e 11, tá bom? Então, se organize aí, porque quarta-feira haverá essa falta de energia aí, que é programada pela Equatorial Energia para fazer manutenção aí na energia de Rio Maria.

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1: 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Palmas deve ser a capital mais quente do Brasil nesta segunda-feira. Mais detalhes na reportagem de Sofia Maria.
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3: Na segunda-feira, Palmas assume a liderança como a cidade mais quente de todo o Brasil, com máxima chegando a 39 graus, sob céu claro e tempo seco. Belém também melhora em relação a domingo, com sol predominando ao longo do dia e máxima de 35 graus, ainda que a umidade continue bem alta. Manaus segue no forte calor, com 36 graus, e mantém chance de chuva isolada durante a tarde. Já Rio Branco e Porto Velho têm o dia mais instável de toda a região norte, com risco de pancadas de chuva acompanhadas de trovoadas isoladas, e as temperaturas caem bastante em relação a domingo. Em Rio Branco, a máxima recua para apenas 32 graus. Boa Vista e Macapá seguem tranquilas, sem chuva prevista. Os ventos permanecem fracos na maior parte do norte, com destaque para Porto Velho, onde sopram um pouco mais fortes. As informações são do Instituto Nacional de Meteorologia. Sofia Muniz, o tempo e a temperatura.

0: Em Rio Maria, 12:37.
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1: Este é o nosso Berocan Esportivo. Mandar um abraço aí pro Leonardo, pro Léo. Rapaz, ele falou: ô, moço, para de falar mal do meu Vasco. Meu Vasco tá ruim no Brasileirão, mas tá bem na Sul-Americana e na Copa do Brasil. Verdade, viu, Léo? Você tá certo, Léo. E o Vasco ganhou, ó. Sabadão aí, o Vasco ganhou do Grêmio de 2-1. Tá saindo aí da zona de rebaixamento. Tá em 17º. Com 28 pontos, um pontinho aí pra sair da zona de rebaixamento. Vascão tá vivo ainda, hein, Léo? Mostra aqui os placares do Brasileirão, né? Dessa última rodada. No Couto Pereira teve jogo do Coritiba Clássico Paranaense. Coritiba e Atlético Paranaense ficou em 3-3. Na sexta-feira também teve jogo Fluminense e Atlético Mineiro, 3-1, Atlético Mineiro em cima do Fluminense. Teve a vitória do Vascão aí, 2-1 em cima do Grêmio. Teve vitória também do Internacional, 2-1 em cima da Chapecoense. Chapecoense que tá praticamente rebaixada aí, vamos dizer, né? O Palmeiras ganhou de 2-0 do São Paulo, mas continua agora em segundo lugar, porque o Flamengo ganhou do meu Corinthians, mas a gente estava de reserva, tá bom? Botafogo e Red Bull Bragantino empataram em 1-1. O Santos, rapaz, com a chegada desses craques aí, mesmo sem jogar Neymar, Felipe Coutinho, Gabigol, ganhou do Cruzeiro de 2-1. Tá de parabéns o Santos aí, ó, tá ficando bom. Mirassol, Vitória. Mirassol empatou 2-2, Flamengo ganhou do Corinthians 2-1 e hoje tem Bahia e Remo, rapaz. Será que o Remo vai conseguir ganhar novamente do Bahia? Porque os pontos do Remo, a maioria foi em cima do Bahia, viu? Só ganhou do Bahia neste Brasileirão. Tomara que saia mais uma vitória, e se sair mais uma vitória do Bahia, rapaz, ou do Remo em cima do Bahia, o Remo é o pai do Bahia mesmo, viu? Então, é isso. Vamos para mais notícias aqui do futebol. Novidade chegando. Olha aí, ó. Renato Gaúcho pode ir para o Grêmio, treinar o Grêmio. O Grêmio que tá em uma fase ruim. Então, o presidente do Grêmio já mandou mensagem aí para o Renato Gaúcho, para chamar ele para tentar salvar o Grêmio desse possível rebaixamento, rapaz. Vamos ver também agora a Série B do Brasileirão. Vamos entender como é que está a tabela. Quem lidera o Brasileirão é o Novo Horizontino com 50 pontos, seguido pelo Juventude. Rapaz, Juventude estava lá embaixo, já está em segundo com 50 pontos também. Seguindo aí pelo Fortaleza com 48 e fechando aí o G4 de classificação para a Série A, o Vila Nova de Goiânia, de Goiás, com 47 pontos. Todo mundo emendado, todo mundo grudado aí. O líder tem 50 e o quarto tem 47 pontos. Eita, Série B disputada. Aí vem o Criciúma em quinto e o Atlético Goianiense em sexto lugar, mas só um pontinho de diferença do sexto para o quarto. Como é que pode, né? Muito embolado aí a Série B do Brasileirão. Quem está na zona de rebaixamento para a Série C é o Avaí, o Londrina, o América Mineiro e a Ponte Preta aí, que podem cair para a Série C. Aí agora fechando aí o resto da tabela, vem o Operário, CRB, Sport, Atlético Clube, Cuiabá em 11º, Náutico, Goiás, São Bernardo, Ceará e Botafogo. Mas ainda é muito cedo, né? Tudo embolado aí. Não dá para saber quem vai ser o campeão e também não dá para saber quem vai ser os rebaixados, né? Tá no início, tá recente aí. Olha, o técnico do Tottenham avisa Richarlison não vai jogar mesmo estando disponível. Eita, rapaz. A vida do Richarlison lá no Tottenham, na Inglaterra, não tá fácil. Ele que forçou uma saída do Tottenham, mas não deu certo. E agora o treinador implicou com ele, disse que ele não vai jogar de nenhum jeito, vai ficar parado aí. Por ele ter feito essa parada aí, ó. Mourinho disse que ainda busca melhor versão de Vinícius Júnior, que ele tá voltando aí aos bons momentos, mas ainda não é o top do Vinícius Júnior, viu? Diz aí Mourinho. Barcelona tá destruindo lá na Espanha, então a preocupação aí do Mourinho aí em ter o Vinícius Júnior 100% para tá aí ajudando o Real Madrid a conquistar a La Liga e também a Liga dos Campeões. E é isso aí, o nosso Berocan Esportivo vai ficando por aqui. Amanhã tem mais novidade, amanhã tem resultado do Bahia e Remo. Vamos saber aí quem vai ganhar esse jogão aí. Tomara que o Remo ganhe e se afaste da zona de rebaixamento.
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1: 1:02.
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0: Muito bem, tô chegando com você por aqui em 104,9 na frequência que embala. Oi! Muito boa tarde.
1: Boa tarde.
0: Boa tarde, cidade. Boa tarde, região. Boa tarde, você, amigo ouvinte. A partir de agora, mais uma edição Show da Tarde com sua amiga, claro, de todas as tardes, de segunda a sexta, apresentando para você o Show da Tarde. Seu encontro diário, claro, com o melhor da música. Para você que ficou aí na companhia de Luan Rocha, conferiu também aí o Berocan Esportivo. E claro, a festa continua no seu rádio até às 4, levando muita música, muita informação, trazendo também a sua participação. Lembrando, né, que também tem Vale a Pena Ter Saudade. Eu sou a Jéssica Oliveira, te fazendo companhia. Então aumente o volume do seu rádio, já aciona aí o vizinho, o amigo, olha, liga o seu radinho, Jéssica Oliveira já está no ar. Seja muito bem-vindo, excelente semana, né? A semana começou segunda-feirona, já 14 de setembro de 2026. E aí, como foi a sua manhã? Como foi seu finalzinho de semana? Como você está? Tá tudo certo com você? Comigo está tudo muitíssimo bem, graças a Deus. Deu pra descansar bastante, né? Apesar do calor que tava demais também, muito calor. Mas estamos por cá, né? Agradecendo sempre a Deus pela vida, né? Tá difícil, mas dá glória a Deus. Toda tempestade passa. E que essa semana seja uma semana repleta de muitas coisas boas, de bênçãos e boas notícias. Já está no ar o seu Show da Tarde. E olha só, quem chegou por aqui também foi a minha amiga Deusenita, no centro da cidade. Já chegou chegando com tudo. Ótima semana pra você, Deusa. Obrigada pelo carinho de sempre. E olha só, você que está aí nos quatro cantos da nossa cidade e região, tá no Radiosnet, tá no nosso site www.radioberocanfm.com.br. Tá muito bem sintonizado, muito obrigada. Você aí que está com o seu me dando carona, né, no seu carro, meu, muito obrigada. E a semana começou, né, segunda-feira daquele modelo, dá um branco na mente. A gente tem que cair a ficha, né, porque a segunda-feira sempre é daquele modelo. Tenso, né? Agora 1:09 e a gente começa a nossa semana, mais ou menos assim, com Juliane Souza, a Jesus.

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1: Sua amiga de verdade, 1:21.
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0: 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Show de Avião, a lista 1h29. Conferiu também o sucesso com Mari Fernandes, Telefone Sem Fio. Deusa no centro, muito boa tarde, tudo jóia?
1: Jéssica, boa tarde, como é que você tá, princesa? Tudo bem com você?
0: Tudo jóia.
1: Jéssica, eu estou passando aqui só para me poder desejar boa tarde para você, boa segunda-feira, um bom trabalho.
0: Obrigada.
1: Que Deus abençoe, que Deus dê muita saúde para você, Jéssica.
0: Amém.
1: Boa tarde, princesa.
0: Um beijo, gatona. Agora uma

Glitter é um grande sucesso do sertanejo que se consagrou na voz de Marília Mendonça, lançado em seu primeiro DVD, ao vivo, em 2015. A canção fala sobre uma mulher que decide terminar um namoro após uma traição. O ato de avisar o porteiro para proibir a entrada do ex-parceiro simboliza o fim da dependência emocional e a imposição de limites. O versão Tô Ligando Pra Te Avisar Que A Partir de Agora Eu Tô Solteira virou um hino de independência nas vozes de Marília e de vários outros artistas que regravaram o sucesso.

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2: Criança de 5 anos é resgatada após escalar a torre de energia elétrica em Rondônia. Existem pessoas que desde pequeno têm um dom para certas coisas, encantando os adultos, mas no caso de uma criança de 5 anos de Arimenes, em Rondônia, o dom para esportes radicais foi um tanto longe demais. No último sábado 13, ela precisou ser resgatada após simplesmente escalar uma torre de energia elétrica, chegando à parte mais alta, onde ficam os fios de alta tensão. A ousadia do pequeno viralizou nas redes sociais e, óbvio, causou desespero à vizinhança. 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
2: 1h42.

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Madruga de Verdade, 1h48, Flash. Lucas e Igor, chegando mais sucesso no seu rádio. E agora a gente traz Roberta Campos e Nando Reis, De Janeiro a Janeiro. A música que foi o tema aí da novela Sangue Bom. Janeiro a Janeiro é uma balada romântica composta pela cantora Roberta Campos em 1999, que se tornou-se um grande sucesso nacional após ser gravada em dueto com Nando Reis. Roberta Campos compôs a canção em apenas 20 minutos. Aos 11 anos, ela foi morar com os avós após a separação dos pais. E a letra reflete a busca por um amor pleno que parecia faltar em sua infância. A música foi lançada originalmente no álbum Independente para Aquelas Perguntas Tortas, em 2008. Em 2010, foi regravada com a participação de Nando Reis para o álbum Varrendo a Lua, impulsionando a faixa para o topo das rádios brasileiras. A letra retrata um sentimento profundo e duradouro, simbolizado pelo famoso verso: o universo conspira a nosso favor. A composição aborda também as inseguranças, o medo da entrega e as dores de se relacionar, mostrando que o amor verdadeiro resiste ao tempo e às dificuldades cotidianas. Vamos então conferir. Alô, Felipe! Já está aí. Boa tarde, Jéssica. Ótima semana pra você. Toca aí pra mim, Loura. Sucesso com o Henrique e Juliano. Ótima semana pra você. Muito obrigada. Vamos então conferir De Janeiro a Janeiro.

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8: 2:06.
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4: Todo casal passa por essa história mesmo.

Perocan, sua amiga de verdade, 2:17, Henrique Juliano, eu também cansei. Esse é o seu show da tarde, excelente semana pra você. Conferiu também aí, Só Se Quiser, com Cauê. Conferiu também Diego.

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1: Mirocan, sua amiga de verdade, agora 2h21.
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Verocan, sua amiga de verdade, 2 horas e 37 minutinhos. Conferiu aí Vale a Pena Ter Saudade. Conferiu também Priscila Senna, 3 versões. Marcos e Belucci, Sonho de Todo Casal.

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1: Perocan, sua amiga de verdade, 12h40.
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Tô no show da tarde. Tá em sucesso com Rio Negro e Solimões. Apaixona muita gente. A número canta na boa. Agora 2h48. Conferiu também Zé Vaqueiro, Zé Felipe, solteira que é fiel. Daqui a pouquinho tem também Yasmin Santos e Luísa Martins. Eu pago a cerveja. Olha só, segurança particular da influenciadora Virgínia Fonseca e a esposa morrem em um grave acidente. Segurança de Virgínia Fonseca e esposa morrem em grave acidente de motocicleta na BR-010 em Goiás. Rogério Camilo Ramos, segurança particular da influenciadora digital Virgínia Fonseca e sua esposa Paula Regina Rodarte Camilo, morreram na manhã deste domingo 13, após um grave acidente de motocicleta na BR-060, em Guapó, na região metropolitana de Goiânia. De acordo com informações da concessionária Rota Verde Goiás, o acidente aconteceu no KM-201 da rodovia no sentido sul. Rogério conduzia a motocicleta e não resistiu aos ferimentos, tendo a sua morte constatada ainda no local. Paula chegou a receber atendimento das equipes de emergência. Ela apresentava sinais vitais e posteriormente entrou em parada cardiorrespiratória. Apesar dos esforços das equipes de socorro, ela também não resistiu. As circunstâncias que provocaram o acidente ainda não foram esclarecidas. Nas redes sociais, Virgínia lamentou profundamente a morte do casal e afirmou estar em choque com a notícia. Ela disse ainda: "Minha ficha ainda não caiu", escreveu a influenciadora, que também declarou estar com o coração partido diante da perda. Agora 2h50 na melhor, esse é o seu show da tarde de segunda a sexta comigo. Lembrando que daqui a pouquinho, né, tem Gilson Alves às 4.

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1: Pirocan, sua amiga de verdade, 3 horas.
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Só dessa vez. Agora 3:11. Conferiu também Casalzão aí com Ana Castela, Hugo e Heitor. Quero mandar um alô aqui pro pessoal no centro da cidade, acompanhando aqui a nossa programação. Alô, meu amigo Valdeir. Ótima semana pra você, menino. Tudo de bom. Tá lá na casa do motoqueiro. Alô, Geneidilson, ótima semana pra você também, acompanhando sempre aqui a nossa programação. Pessoal também em Xinguara, Orleandro Pipoca, o seu Francisco. Alô, Clebão. Temos também a Olhurdinha, ótima semana pra você, menina. A Benedito, a Gemiro, a Suevane, Lucilene. A Lucilene sumiu, né? Deusenita no centro. Rosa Oliveira, beijo pra você. A Josiane Oliveira também. Rogério Anjos, ótima semana pra você. O Ari na Chácara Bom Sucesso. A Rosa Silene Rodrigues, pessoal também em São Félix do Xingu. Alô, Willa. Quem tá no distrito do Campim é o Matos, né? O do Carmo, aliás. O Matos tá em Cuiabá. Joseli Oliveira, José Siriarco, Raimundo da Horta, a esposa Cícera. Meu amigo Ceará e a Maria Vieira, ótima semana pra vocês, tudo de bom. Andréia na Chácara Palmalo, pro Elisvan, a Divina no Planalto. Temos também a Glória na Vila Betel. Beijo também pra Sabina, oi Fabíola. Bruno Timóteo, Minas Gerais, Márcio Costa Martins, Canã dos Carajás, Gieli Soares, a Morena de Goiânia. Alô também pra minha amiga Kênia Maria. Eita, Kênia, ótima semana pra você, viu, gatão? A Kátia, temos também pessoal também lá nas casas populares, meu amigo Fábio, né? Pessoal também no supermercado Mota Sul, acompanha também aqui as nossas programações. Ana Ribeiro, ótima semana pra você. Edmilson, alô Dandão, Danilo Santos, meu amigo Paulo Ricardo também no Rio Grande do Sul, Larissa e Edil em Santa Catarina, Gerson em Califórnia, Altair Costa, abraço pra você também. Alô Eloy, ótima semana pra você. Estelita, Terezinha, Nega, Nazaré, Ivonete Ferreira, quem mais? Luzinete, ótima semana pra você também. Zilda, Concita, Oziel, né? Eita, é muita gente, né? Um beijão também pra Marinha lá no Laboratório Exame e a minha amiga Eliette. Agora 3:13, vamos de tic-tac.

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1: Verocanso, amiga de verdade, agora 3:22.

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Olha só, o senhor João Gregório Gomes perdeu uma bolsinha amarela contendo seus documentos pessoais, inclusive cartão bancário. Benefício pede a quem encontrou.

Vou encontrar, entregar na Travessa 5, número 608, no setor Remo, ou aqui na portaria da Rádio Berocan FM, certo? 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Agora 3h32, na melhor, no seu show da tarde. Quero mandar um abraço aqui, olha só, para as meninas Laís, Lauriane, o Sérgio e a Maria Eduarda, acompanhando aqui a programação, pedindo aí até quando, Jéssica, oferecendo... Até quando eu também não sei, né? Oferecendo aí pra todos que estão na sintonia do show da tarde. Muito obrigada, tá? Pelo carinho de sempre. Agora 3h33, você pediu e a gente toca, Natanzinho, até quando?

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9: 3:45.
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Verocan, sua amiga de verdade, 3h53. Por aqui a gente finaliza a nossa programação. Um beijo no seu coração, você que ficou aí, acompanhou toda a programação. Fique agora com o melhor do sertanejo raiz, com ele, Gilson Alves. E a gente se encontra amanhã, se assim o nosso Criador do Céu nos permitir, com certeza vai. Amanhã, a partir de 1 hora, a gente tem o encontro marcado.

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1: 3:57.
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6: 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Uma alimentação equilibrada ajuda a prevenir doenças como diabetes, hipertensão e colesterol alto. Inclua frutas, verduras e legumes no seu dia a dia e reduza o consumo de alimentos ultraprocessados. 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

880, Luiz Henrique Léo. Com a gente assim, ó.

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1: 4:21.
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1: 4:41.
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3261-6060. Evangelizar é preciso. Boa tarde, queridos filhos e filhas. Hoje é dia da exaltação da Santa Cruz. E celebrar isso é exatamente celebrar o ato redentor de Jesus Cristo. O que significou a sua morte de cruz? Nós vos adoramos, Senhor Jesus Cristo, e vos bendizemos, porque pela vossa Santa Cruz remistes o mundo. Em nome do Pai, do Filho e do Espírito Santo. Amém. Nossa Senhora das Dores, nas suas sete espadas transpassada no coração, inquietações, provações, dificuldades, Mãe. Também hoje há tantas tribulações que transpassam nossa alma e nosso coração. Pedimos, Nossa Senhora das Dores, a graça da perseverança. Assim, ó Mãe, Nossa Senhora das Dores, como não recuaste diante das provações, enfrentaste as dificuldades e em tudo foste obediente até o fim ao Pai, na missão de servir a Jesus nosso Senhor, pedimos a mesma graça, Nossa Senhora das Dores, que sejamos fiéis, que sejamos perseverantes, que sejamos atuantes. Mãe dolorosa, acompanhai-nos em nossas dificuldades e atendei-nos nesta graça que para nós é como uma espada transpassada em nossa alma, que inquieta nosso viver e desassossega nossa família. Nossa Senhora das Dores, ajudai-nos a perseverar, a ter serenidade na provação, paciência em Deus, compreensão dos defeitos alheios, mas acima de tudo, Nossa Senhora das Dores, que saibamos viver cada momento com um olhar fixo na madrugada da ressurreição que nos espera. Nossa Senhora das Dores, acolha a prece de meus familiares que agora apresento como fruto desta Ave Maria. Ave Maria, cheia de graça, o Senhor é convosco. Bendita sois vós entre as mulheres e bendito é o fruto do vosso ventre, Jesus. Santa Maria, Mãe de Deus, rogai por nós, pecadores, agora e na hora de nossa morte. Amém. Nossa Senhora das Dores, dai-nos a graça de um final de dia abençoado. E se a cruz pesar, nos ajude a carregar.

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1: 5 e 7.

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8: 5:25.

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1: 5:41.
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6: 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A caminhada é uma atividade simples e acessível, que traz inúmeros benefícios. Apenas 30 minutos por dia ajudam a fortalecer o coração, controlar o peso e melhorar o humor. Mexa-se mais. 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
1: Sertanejo, meu amigo, Sam Rico
2: e Gustavo Mioto. Aqui tem que respeitar.

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1: 5:59.
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13: O anjo do Senhor anunciou a Maria
14: e ela concebeu do Espírito Santo.
13: Ave Maria, cheia de graça, o Senhor é convosco. Bendita sois vós entre as mulheres e bendito é o fruto do vosso ventre, Jesus.
14: Santa Maria, Mãe de Deus, rogai por nós, pecadores, agora e na hora de nossa morte. Amém.
13: Eis aqui a serva do Senhor.
14: Faça-se em mim segundo a vossa palavra.
13: Ave Maria.

0: usa de tanta misericórdia conosco. Aprendamos também nós a usar de misericórdia com os outros, especialmente aqueles que sofrem. Papa Francisco.
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0: queridos irmãos e irmãs, você está ouvindo a Rádio Berocã FM e o programa Encontro com Deus. Estamos aqui no estúdio da rádio para falar da presença de Deus. Hoje, segunda-feira, e esse é o programa Palavra Viva. Hoje estaria aqui seu Isaías e a Marinha, mas está em viagem. E coube a mim, eu sou o Lorisvaldo, o ministro Louro, ministro da Palavra e da Eucaristia. E aqui no estúdio está para a gente partilhar a palavra de Deus, a ministra Francisca. Boa noite, Francisca.
1: Boa noite, Louro, Lorisvaldo. Boa noite a todos os ouvintes da Rádio Berocã. É um prazer estar aqui diante, né, na rádio e saber que, dá do outro lado, tem alguém com seu radinho ligado para nos ouvir nesse momento, né? Ouvir a palavra de Deus é muito importante.
0: E está aqui também no nosso estúdio, aqui no nosso programa, Angélica. Boa noite, Angélica, tudo bem?
2: Boa noite. Boa noite, povo de Deus, a paz de Cristo, amor de Maria.
0: E é isso aí, fica conosco até às 19 horas, onde nós vamos ouvir a palavra de Deus, refletir a palavra de Deus em nossa vida. Hoje é um dia muito importante para nós, que hoje é o aniversário do sucessor de Pedro, né? O aniversário do Papa, né? O nosso Papa da nossa igreja, Papa Leão, é sucessor de Pedro e é o posto maior da nossa igreja, né? A cabeça é Cristo, né? E o sucessor de Pedro, a quem Jesus Cristo entregou a sua igreja, a Pedro, e o sucessor dos apóstolos, né? E o Papa é o nosso líder maior da nossa igreja. Fica conosco até às 19 horas.

0: Muito bem, meus irmãos e minhas irmãs, você está na Rádio Berocan FM, programa Encontro com Deus, já são 6:14. E você que está nos ouvindo, se você quiser fazer seu pedido de oração, interagir conosco, é você ligar aqui no programa. O número para você ligar é o 991-055722. Faça seu pedido de oração, fala para nós como é que você está ouvindo o programa aí. E é para interagir vocês e nós aqui no estúdio. Hoje a igreja no mundo inteiro celebra a exaltação da cruz. Mas o que é a exaltação da cruz? A gente vai ler um pequeno trecho para a gente entender direitinho que a igreja hoje celebra a exaltação da cruz. Não é isso mesmo, Francisca?
1: Sim, Louro. E aqui nos diz, né, nos dados, a cruz, sinal do mais terrível entre os suplícios, é para o cristão a árvore da vida, o tálamo, o trono, o altar da nova aliança de Cristo. Novo Adão adormecido na cruz, jorrou o admirável sacramento de toda a igreja. A cruz é o sinal do senhorio de Cristo sobre os que no batismo são configurados a ele na morte e na glória. E quem quiser dar uma olhada na Bíblia aí, ó, conferir em Romanos capítulo 6, versículo 5. Na tradição dos padres, a cruz é o sinal do Filho do Homem, que comparecerá no fim dos tempos. Também pode aí conferir em Mateus 24, versículo 30. A festa da exaltação da cruz, que no Oriente é comparada àquela da Páscoa, relaciona-se com a dedicação das basílicas constantinianas construídas no Gólgota e sobre o sepulcro de Cristo.
0: Muito bem, a igreja sempre nos garante isso, porque quando aquele povo pensava que na cruz era o fim de tudo, mas na realidade era o recomeço, uma nova vida, onde o próprio Jesus deu a vida para resgatar a nossa. Então a cruz é a esperança que existe no mundo. Fica conosco até às 19h. E quem quiser acompanhar hoje, nós vamos proclamar, nós vamos ver o evangelho que está no evangelho de São João. São João 3, capítulo 13 até o 17. Se você estiver com a sua liturgia na mão ou a sua Bíblia e quiser acompanhar, nós vamos ler e refletir a palavra de Deus hoje em João 3, capítulo 13, versículo 3, do 13 ao 17. Fique conosco até às 19h.

0: Muito bem, meus irmãos, já são 6:21. Nós queremos mandar um alô especial a todos os ouvintes, em particular o Madi, lá de Frutal, Minas Gerais. Tudo bem, Madi? É, hoje estaria aqui a Marinha, mas seu Isaías, mas eles estão viajando, Madi. É o Louro e a Francisca que está aqui hoje. Um grande abraço para você. Obrigado por você ser esse ouvinte assíduo da Rádio Berocan e do programa Encontro com Deus. Um abraço para você. Agora nós vamos ouvir o seu áudio.
1: Boa noite, Madi, Pai de Cristo, amor de Maria.
2: Boa noite, Rádio Berocan. Boa noite, meu amigo Lourisvaldo. Essa noite eu quero agradecer a visita da Tibirinha aqui em Frutal, a tia Sueli, que vai voltar do Rio de Janeiro, e quero pedir oração pela mãe Licinha, que vai me levar na missa do coral Mensageiros da Cruz no domingo. Um grande abraço, fiquem todos com Deus. Um abraço, Laura!
0: Muito bem, Mário, um abraço para você também. É, aquele abraço para você, você sabe que você é meu parente, né? Nós somos parentes de sangue, né? O Flávio é esposo da Priscila, filho da Marinha, mas vocês aí, e Deus fez de nós uma família. Um abraço para você e toda a sua família. Muito bem, já são 6:23. A gente vai começar a programação agora. Nós vamos começar a ouvindo mais uma música, e logo em seguida nós vamos partilhar, ouvir o evangelho, partilhar do evangelho do dia de hoje. Se você estiver nos ouvindo, quiser mandar também um áudio, fazer assim como o Mário, o telefone da rádio é 991-505-5722. 991-505-5722. Não é isso mesmo, Francisca?
3: Sim, bora ligar, pedir música. Depois nós vamos, logo mais, vamos rezar a dezena do terço, né? Entregar o nosso dia para Deus, para nosso Senhor Jesus Cristo, que nos dá a graça, né, de vencer mais um dia, e agradecer e pedir a Ele, entregar a Ele a nossa noite, que nós possamos, né, ter uma noite tranquila e nos preparar para o dia que virá, né? Então, cada dia, cada manhã, cada noite, nós devemos agradecer a Deus, louvar por tudo que Ele fez com, né, com que acontecesse em nossas vidas no dia a dia. O trabalho, alimentação, o ar que respiramos, a família, enfim, tudo que Ele nos dá é uma graça. A nossa vida é uma dádiva de Deus, né? Então, só de termos a nossa vida, de poder amanhecer e anoitecer o novo dia, isso já é uma bênção muito grande, é um motivo de louvar e agradecer a Deus, né? Então, vamos ouvir a música, essa que vai ser rodada agora, nós vamos dedicar para todos os ouvintes, dedicar para minha família, né? Tô agraciado, graças a Deus, meus irmãos e minha cunhada e sobrinha está lá em casa, né? Então a gente sempre quer agradecer a Deus sempre quando recebemos as visitas, isso é muito bom.
0: E oferecer também pro Madi, né? E lá em Minas Gerais, e todos os ouvintes que estão nos ouvindo, e se a Marinha também estiver em viagem, mas estiver nos ouvindo, essa música vai para ela e para todos os ouvintes da Rádio Berocan FM.
3: Isso, nosso amigo Madi, ele é fiel.
4: Peça para o Senhor fazer um milagre na sua vida, porque hoje a salvação entra na sua casa.

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0: Muito bem, meus irmãos e irmãs, já são 6:33 e mês de setembro, mês dedicado à Bíblia, e é da Bíblia que nós direcionamos a nossa vida. E agora nós vamos ouvir a palavra de Deus, o Santo Evangelho do dia. O Senhor esteja conosco.
1: Ele está no meio de nós.
0: Evangelho de Jesus Cristo segundo São João.
1: Glória a vós, Senhor. Naquele tempo, disse Jesus a Nicodemos: ninguém subiu ao céu a não ser aquele que desceu do céu, o Filho do Homem. Do mesmo modo como Moisés levantou a serpente no deserto, assim é necessário que o Filho do Homem seja levantado, para que todos os que nele creem tenham a vida eterna. Pois Deus amou tanto o mundo que deu o seu Filho unigênito, para que não morra todo aquele que nele crer, mas tenha a vida eterna. De fato, Deus não enviou o seu Filho ao mundo para condenar o mundo, mas para que o mundo seja salvo por ele. Palavra da salvação.
0: Glória a vós, Senhor. Queridos irmãos e irmãs, nesse evangelho, o próprio Jesus vem dizer como foi levantada a serpente no deserto. Para a gente entender melhor esse evangelho, eu convido a você a ouvir a leitura do livro dos Números, que está no capítulo 21, o 4 em diante até o 9, onde vem dizer assim: naqueles dias os filhos de Israel partiram do Monte Hor pelo caminho que leva ao Mar Vermelho, para contornarem ao país de Edom. Durante a viagem, o povo começou a impacientar-se e se pôs a falar contra Deus e contra Moisés, dizendo: por que nos fizeste sair do Egito para morrermos no deserto? Não há pão, falta água, e já estamos com nojo desse alimento miserável. Então o Senhor mandou contra o povo serpentes venenosas que os mordia, e morreu muita gente em Israel. O povo foi ter com Moisés e disse: pecamos falando contra o Senhor e contra ti. Roga ao Senhor que afaste de nós as serpentes. Moisés intercedeu pelo povo e o Senhor respondeu: faze-se uma serpente de bronze e coloca como sinal sobre uma haste. Aquele que for mordido e olhar para ela viverá. Moisés fez, pois, uma serpente de bronze e colocou como um sinal sobre uma haste. Quando alguém era mordido por uma serpente e olhava para a serpente de bronze, ficava curado. Palavra do Senhor.
1: Graças a Deus.
0: Meus irmãos e minhas irmãs, intercalando essa leitura com o evangelho de hoje, a gente dá uma olhada para nós mesmos e para a sociedade dos dias de hoje, e não somos diferente daquele povo daquele tempo. O povo caminhava no deserto, Deus o protegia, fornecia o alimento, prometeu uma terra melhor, mas nas primeiras dificuldades, a murmuração. E o próprio Deus coloca em prova, olha só, naquele tempo poderia chamar-se de castigo, mas a justiça de Deus muitas vezes nos faz voltar um passo atrás para poder seguir em frente. E aquele povo de cabeça dura, povo que não conhecia o amor de Deus, passava por aquele momento tão difícil, e onde não faltava alimento, mas eles ainda murmuravam. Quantas vezes nós, na sociedade hoje, nós mesmos, falando de nós também nos colocamos como cabeças duras como aquele povo daquele tempo. E basta passar por uma tribulação, passar por uma provação, a gente já começa a murmuração. Mas hoje o evangelho também vai nos dizer que há esperança. Há esperança para quem acredita em Jesus, que o próprio Jesus foi aquele que nos disse que eu sou o caminho, a verdade e a vida. Hoje talvez nós não murmuramos por falta de pão, por falta de água, com saudade do nosso passado. Hoje precisamos colocar a consciência, a nossa vida nas mãos de Deus e ter esperança de Deus, através do seu filho Jesus, que também disse que ia para o céu preparar um lugar para cada um de nós. Meu irmão, minha irmã, você que está nos ouvindo agora, mediante a palavra de Deus, ainda existe um tempo favorável para nós se arrepender, colocar a nossa vida em dias para uma vida melhor, não aqui neste mundo, mas uma vida eterna que foi prometida pelo próprio Jesus Cristo, aquele que foi capaz de morrer por causa do meu e do seu pecado. Não é isso mesmo, Francisca?
1: Sim, Louro, com certeza, né? A morte, ela vem para nos purificar. É o preço do nosso pecado, né? Da desobediência. Deus fez tudo muito bonito, muito bem feito, porque tudo que Deus faz é perfeito. Mas o ser humano, Deus colocou no mundo para cuidar de tudo que ele fez e fez o que fez, né? Entra a desobediência, porque muitas vezes nós queremos ser mais do que Deus. E se a gente vai olhar a nossa humanidade, junto com tanta tecnologia, eles acham que pode fazer melhor do que Deus, né? Deus dá inteligência para salvar vidas e tudo, mas a inteligência do homem hoje está bem avançada, né? Mas assim, quando fala, a gente não pode ter deuses, né, na nossa vida, né, Louro? Deus, Jesus, é a quem nós adoramos. E é tanto que quando o povo no deserto começa a querer adorar as estátuas, né, da serpente, Deus manda destruir, porque ali era para servir de remédio, né? Vamos dizer assim, pode-se dizer assim, que era para servir de remédio, que se fosse ofendido, poderia olhar para a serpente, né, com fé, que seria curado. Mas teve um momento que o povo começou a querer a idolatrar, né? Colocar ela acima de Deus. E não podia, e não pode, né? Então, por isso que Deus vai e manda destruir. E Jesus é levado na cruz. Muitas vezes as pessoas não acreditam na cruz, falam que a cruz é isso e aquilo outro, mas para nós, católicos, nós somos, a cruz é um sinal de salvação. Que Jesus morreu na cruz e ele ressuscitou, ele não ficou pregado lá na cruz. Ele passou por tudo isso porque tinha que passar, né? E ele vai, ressuscita para nos dar salvação. Então a cruz é sinal de esperança e salvação para nós, da nossa igreja católica, para nós que acreditamos na ressurreição, né?
0: Muito bem, Francisca. E aquela serpente que foi erguida na cruz ficou no passado. Quem foi que morreu na cruz? Foi Jesus Cristo, né? Que foi elevado na cruz para pagar todos os nossos pecados. E o evangelho, bem no finalzinho, vai nos dizer: Deus não enviou seu filho ao mundo para condenar o mundo, mas para que o mundo seja salvo por ele. Então, é isso mesmo que você falou, Francisca, que o único salvador da nossa vida é o próprio Jesus Cristo. Ele é o caminho, a verdade e a vida. E para finalizar essa reflexão, eu quero fazer uma pergunta, e essa pergunta abrange a todas as pessoas, não para nós fazer para o outro, mas para nós mesmos. Como é que está a nossa vida? Qual é a intimidade que você tem com Jesus? O evangelho de ontem, no dia de domingo, o dia do Senhor, Pedro teve a coragem de perguntar para Jesus: Senhor, quantas vezes eu devo perdoar o meu irmão se ele pecar contra mim? sete vezes, e Jesus categoricamente vem dizer, não sete, mas 70 vezes 7, é uma conta infinita. Aí vem essa pergunta a cada um de nós, como é que está o coração de cada um de nós? O nosso padre Joaquim, na sua homilia de ontem, ele foi muito feliz em dizer que a gente vai começando a carregar mágoas, né, Francisco? A gente vai começar a carregar mágoas e vai juntando lixo no coração, né? E isso faz um mal danado, né? O padre Joaquim dizia isso, que se você carrega esse lixo do pecado em seu coração, a gente vai adoecer. Porque onde existe sujeira, onde existe pecado, nada flui, o amor não flui. Você abafa o amor pode morrer. E o amor humano e o amor de Cristo tem que prevalecer em nossos corações. Então, meus irmãos, você que está do outro lado do rádio, não importa o que você foi, qual é o seu passado. O que importa é que você viveu até no dia de hoje, até nesse dia de segunda-feira que nós estamos vivendo, porque é uma nova oportunidade que Jesus está nos dando de nos arrepender dos nossos pecados e caminhar nos caminhos do Senhor Jesus. Que essas palavras de hoje, que o evangelho de hoje sirva para a nossa salvação. Louvado seja nosso Senhor Jesus Cristo.
1: Para sempre seja louvado.
2: Boa noite, Leonice. Par de Cristo, amor de Maria.
3: Cristo, que Deus possa estar nos abençoando a cada dia, né? Tina diz que abençoe a Maria nessa viagem, que ela está vindo, muito feliz. Quero pedir oração para o meu amigo, para o meu marido, para mim, para o Divon e família. Quero pedir oração para o Beto, para o Luciano. Quero pedir oração para o Ítalo, que está precisando do livramento. E também para o Celinho, né? E para o Mádia, que é muito importante na nossa vida, que é a pessoa que a gente ama, que a gente agora. Que Deus possa nos abençoar a todos. E a Sueli também, né, que está vindo do Rio de Janeiro, que Deus abençoe ela também. Para a gente poder ficar mais feliz, né? Que Deus abençoe vocês aí da Rádio do Rio Maria e nós aqui de Frutal. Que Deus abençoe todos vocês. Aí da rádio, que Deus possa estar nos protegendo e nos livrando de todo o mal. Que assim seja, fica com Deus.
2: Boa noite, Galego, Pai de Cristo, amor de Maria. Boa noite, a Pai de Cristo. Peço oração para mim, minha família e todos os ouvintes. Galego da Alvorada 1. Boa noite, Regiane, Pai de Cristo, amor de Maria.
4: Boa noite, Lorisvaldo. Boa noite, Madrinha Francisca. Benção. Tudo bem com vocês? Quero colocar na dezena do terço pela saúde do meu pai, pela saúde do meu tio Demar, que está doente, pro meu tio Raimundo também, que está doente. Que Deus abençoe eles, dando muita saúde. Ele está precisando muito mesmo de saúde. Eu quero colocar na dezena do terço por eles, por o meu tio Raimundo, meu tio Demar, meu pai Francisco. Também quero colocar pela minha mãe Maria, por toda a minha família, por a sua família, Madrinha Francisca, por a sua família, Lorisvaldo. A paz de Cristo esteja com todos nós. Boa noite.
0: Muito bem, muito obrigado. Obrigado pelas orações. Nós vamos também daqui um pouco fazer a dezena do terço em agradecimento por tudo e pelos pedidos de orações, né? Que Deus responde às nossas orações que nós fizemos com amor e gratidão.
2: Boa noite, Zé Carlos, Pai de Cristo, amor de Maria. Boa noite, a Pai de Cristo. Oração para mim e minha família e tal com a música A Casa é Sua.
0: Muito bem, você que está ligado no programa Encontro com Deus, fique conosco até às 19 horas. Em instante nós vamos estar rezando a dezena do terço.

0: bem, meus irmãos e irmãs, já são 6:51. Você que está nos ouvindo, obrigado por tudo. Você que fez o seu pedido de oração, vamos colocar tudo nas mãos de Deus. E eu sei que Deus tem a resposta naquilo que é melhor para a nossa vida. Já vamos entrar com a oração e com a dezena do terço. Não é isso, Francisca?
1: Sim, neste momento pode pegar seu terço, vamos rezar juntos, agradecendo a Deus por tudo que Ele tem feito em nossas vidas, até mesmo pelas dificuldades. Porque Ele mesmo disse para nós: vem e segue-me, toma sua cruz e segue-me, né? Não disse deixa tua cruz, quer dizer, tudo aquilo que tiver de passar, nós vamos passar. Só que com Jesus, nós com certeza venceremos todos os obstáculos da vida, né? Então, nós temos que agradecer porque já está anoitecendo e nós conseguimos vencer esse dia de hoje. E nós vamos rezar esse terço pedindo a Deus que dê saúde para todos os nossos doentes, principalmente os nossos idosos, né? Que muitas vezes gostaria tanto de estar na igreja e não pode ir, mas o Senhor está presente com eles. Então, nós vamos rezar uma dezena e também pedindo por Nossa Senhora, que ela é a nossa intercessora, né? Sabemos que entre Jesus e Deus não há intermediário, mas até Jesus nós temos a nossa mãe que intercede por nós. O anjo do Senhor anunciou a Maria.
0: E ela concebeu do Espírito Santo.
1: Eis a serva do Senhor.
0: Faça-se em mim segundo a tua vontade.
1: E o Verbo divino se fez carne.
0: E habitou entre nós.
1: Pai nosso que estais no céu, santificado seja o vosso nome. Venha a nós o vosso reino, seja feita a vossa vontade, assim na terra como no céu.
0: O pão nosso de cada dia nos dai hoje. Perdoai as nossas ofensas, assim como nós perdoamos a quem nos tem ofendido. E não deixeis cair em tentação, mas livrai-nos do mal. Amém.
1: Ave Maria, cheia de graça, o Senhor é convosco, bendita sois vós entre as mulheres, bendito é o fruto do vosso ventre, Jesus.
0: Santa Maria, Mãe de Deus, rogai por nós, pecadores, agora e na hora de nossa morte. Amém.
1: Ave Maria, cheia de graça, o Senhor é convosco, bendita sois vós entre as mulheres, bendito é o fruto do vosso ventre, Jesus.
0: Santa Maria, Mãe de Deus, rogai por nós, pecadores, agora e na hora de nossa morte. Amém.
1: Ave Maria, cheia de graça, o Senhor é convosco. Bendita sois vós entre as mulheres. Bendito é o fruto do vosso ventre, Jesus.
0: Santa Maria, Mãe de Deus, rogai por nós, pecadores, agora e na hora de nossa morte. Amém.
1: Ave Maria, cheia de graça, o Senhor é convosco. Bendita sois vós entre as mulheres. Bendito é o fruto do vosso ventre, Jesus.
0: Santa Maria, Mãe de Deus, rogai por nós, pecadores, agora e na hora de nossa morte. Amém.
1: Ave Maria, cheia de graça, o Senhor é convosco. Bendita sois vós entre as mulheres. Bendito é o fruto do vosso ventre, Jesus.
0: Santa Maria, Mãe de Deus, rogai por nós, pecadores, agora e na hora de nossa morte. Amém.
1: Ave Maria, cheia de graça, o Senhor é convosco. Bendita sois vós entre as mulheres. Bendito é o fruto do vosso ventre, Jesus.
0: Santa Maria, Mãe de Deus, rogai por nós, pecadores, agora e na hora de nossa morte. Amém.
1: Ave Maria, cheia de graça, o Senhor é convosco. Bendita sois vós entre as mulheres. Bendito é o fruto do vosso ventre, Jesus.
0: Santa Maria, Mãe de Deus, rogai por nós, pecadores, agora e na hora de nossa morte. Amém.
1: Ave Maria, cheia de graça, o Senhor é convosco. Bendita sois vós entre as mulheres. Bendito é o fruto do vosso ventre, Jesus.
0: Santa Maria, Mãe de Deus, rogai por nós, pecadores, agora e na hora de nossa morte. Amém.
1: Ave Maria, cheia de graça, o Senhor é convosco. Bendita sois vós entre as mulheres. Bendito é o fruto do vosso ventre, Jesus.
0: Santa Maria, Mãe de Deus, rogai por nós, pecadores, agora e na hora de nossa morte. Amém.
1: Glória ao Pai, ao Filho e ao Espírito Santo.
0: Como era no princípio, agora e sempre, e por todos os séculos dos séculos. Amém.

0: Muito bem, meus irmãos e minha irmã, já são 6:58. Olha como o tempo passa rápido, né? E assim nós estamos chegando ao final de mais um programa Encontro com Deus. E convidar você já amanhã, nesse mesmo horário, haverá programa também. E eu quero agradecer a Deus por mais uma vez a oportunidade e dizer aos nossos ouvintes, a esperança nossa é o Senhor Jesus Cristo. Um abraço a todas, comunidade daqui do Urbana, do interior, e que todos tenham uma noite de paz, tranquilidade, um sono na presença de Deus. Que Deus nos abençoe e até amanhã. Não é isso mesmo, Francisca?
1: Isso mesmo, Louro. Eu agradeço pelo convite do Louro, né, para estar aqui junto com ele, dando um apoio moral, né, Louro? E um abraço a todos os ouvintes e que Deus esteja sempre presente no coração de todos, que Jesus Cristo é a nossa salvação. Então até amanhã, se Deus quiser, e muito obrigado por estar aí do outro lado ouvindo esse programa que tem muito, muito a nos ensinar. A palavra de Deus, ela nos ensina sempre.
0: Muito bem, boa noite, Angélica.
1: Boa noite, Angélica.
2: Boa noite, seu Louro. Boa noite, Francisca. Boa noite, povo de Deus. A paz de Cristo, amor de Maria.
0: Que a paz esteja no coração de todos nós. Tenhamos uma boa noite.
1: Amém.

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1: 7 horas.
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1: 8:03.

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1: 8:13.

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1: 8:43.
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10: 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Quero ver se vocês conhecem o repertório.